0: Canzoni napoletane, sì como zucchero.
1: Letizia Fiorenza e David Suate, Cecernel.

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1: Orchestra Italiana Napoletana. Guapparia.